0: 9:21. 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Fechamos a primeira sequência do Rockcine com o tema do filme Donnie Darko de 2001, The Killing Moon. Ouvimos Echo the Bunnymen. Ainda ouvimos Florence and the Machine, Dog Days Are Over. Tema do filme Guardiões da Galáxia 3 de 2023 e de Duas Semanas de Prazer de 2002. Ouvimos Have a Nice Day com Stereophonics. Intervalinho, eu volto com Kim, Somewhere Only Now, tema do filme Lola de 2012.
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0: 9:35.
1: Roxine.
0: Nesta sequência do Roxine, ouvimos Smash Mouth e Walk on the Sun. Tema do filme De Repente Amor de 2005 e Music Starlight, o tema do filme O Turista de 2009. Na última quinta-feira estreou nos cinemas Obsessão. No longa, um jovem chamado Beer, um romântico incorrigível que trabalha numa loja de música e discos. Um dia, ele decide comprar um brinquedo sobrenatural conhecido como Only Wish Willow. O objeto concede um desejo ao seu portador e Beer pede para ganhar o coração de seu crush e amiga de infância, Nick. O rapaz recebe exatamente o que pediu, porém, rapidamente percebe que o preço que se paga por certos desejos é mais alto e sombrio do que se esperava. Confira nos cinemas Obsessão. Minha fonte adora o cinema. Yes. Vamos de Green Day Holiday, tema do filme O Dono da Festa de 2006.
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0: 9:48.
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0: Fechamos esta sequência do Rock Cine com Joy Division, Love is Years Apart, tema do filme Control de 2007. Do filme A Outra História Americana de 98, Infect, ouvimos Bad Religion. Yes. O Gênio do Crime teve sua estreia na última quinta-feira. Na trama, um grupo de amigos que passa a investigar um esquema de falsificação de figurinhas da Copa do Mundo em São Paulo. Gordo é o líder de um grupo que está empenhado em completar o álbum. O problema é que uma operação de figurinhas falsas entra no caminho dos amigos. Agora, com a ajuda de seus colegas, em especial a esperta Berenice, por quem Gordo se apaixona, o jovem colecionador precisará desvendar este mistério repleto de suspense, aventura e humor. No elenco, Francisco Galvão, Bela Alain.

0: e Breno Caneto. Minha fonte, adoro cinema. Yes. Abrindo o último bloco do Rock Cine deste sabadão com Blink, Always, tema do filme Par Perfeito de 2010.
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0: 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Yes.
1: Encerramos o Rock Cine com o Stone Temple Pilots e a música Plush, tema do filme O Corvo, Cidade dos Anjos, de 96. E assim encerramos mais um Rock Cine, que estará de volta no próximo sábado. Intervalinho e eu volto com Van Halen Jeff.
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0: 4499.
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3: 10 horas, 1 minuto.
4: Uma ótima noite de sábado, vamos de Van Halen, Jan.

Ouvimos na Kiss Beautiful, Marillion e ainda o Eurythmics com Sweet Dreams. Intervalinho, voltamos com Asia.

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5: Seja sempre bem-vindo a essa noite de sábado na Kiss. Vamos de Dexys Midnight Runners, Coming On Early.

0: Ouvimos na Kiss, My Kind of Lady, Supertramp. E I Can Dream About You, com Dan Hartman. Intervalinho e voltamos com Eye of the Tiger, Survival.
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0: Encerrando meu horário deste sabadão com The Cars Drive. E ainda ouvimos Middle of the Road com Pretenders. Obrigada por sua companhia. Super beijo, um ótimo domingo. Nos encontramos logo mais.
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4: Mais um dia juntos e a partir de agora é Marcelo na área com você, o melhor do rock and roll, iniciando o seu domingão. E para abrir a hora, Inexis, você ouve Need You Tonight.

0: Que primeira sequência, hein? Ouvimos de 1972 do nosso acervo de Purple, Highway Star, antes Lenny Kravitz, Where Are We Running? Spy vs Spy, Clarity of Mind e Nexus, Need You Tonight, dando início a mais uma edição da Madrugada Kiss. Agora quem chega, Glenn Frey, The Horizon.
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0: som do Free, All Right Now. Antes, The Church Under the Milky Way, Wizard, Can't Knock the Hustle. Por aqui é Marcelo com você e o melhor do rock and roll. Um excelente começo de dia, você que sintonizou o rádio neste momento. Seguimos com a Madrugada Kiss agora ao som de Thin Lizzy, Jailbreak.
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0: You Got It, Roy Orbison fechando esta hora de rock and roll aqui na Kiss, antes James Sit Down, Art Monkeys, Fake Tales of San Francisco, Nirvana, Aneurism. Intervalinho, coisa rápida e a gente já volta com o Pearl Jam, você ouve Animal.
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0: Fechamos mais uma sequência de rock and roll no início do seu domingão com Silks and the Benches, The Passenger. Antes, Put Off Mud, Blurry, Oasis, Little by Little, Rancid, Time Bomb. E o rock por aqui não para, chegando Ghost Hiss.
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0: Você acabou de conferir na rádio que não deixa o rock sair de você. Red Hot Chili Peppers com By The Way. Antes, Linkin Park, Crawling, The Clash, London Calling. Dando sequência na madrugada aqui, som do Queen, Love of My Life.
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0: com Creedence Clearwater Revival. Voltando a 1969, você ouviu Proud Mary, antes Barão Vermelho, Meus Bons Amigos, Pink Floyd, Mother, Travis Singh, mais um intervalinho na volta ao trio power canadense Rush, você ouve Distant Early Warning.
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0: Nada melhor do que ficar na cama descansando e ouvindo o melhor do rock and roll iniciando seu dia. Fechamos a sequência com Creed, One Last Breath. Antes, Foster the People, Pump It Up Kicks, Big Country, Wonder.
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0: Acabamos de ouvir a música gravada originalmente pelos Beatles em 1969, Come Together, aqui com a versão de Aerosmith, antes Phil Collins, Studio, Dave Matthews Band, You and Me, Morrissey, Irish Blood in Heart. Você segue com a Madrugada Kiss agora ao som de Queens of the Stone Age in My Heart.
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0: Sim, Cachambor, som do Camisa de Vênus para fechar mais uma hora de rock and roll aqui na Kiss. Antes, Blind Melon, No Rain, Ganga Jung, Give Me Some Loving, The Killers, Bonds. Depois do intervalo tem The Cure, Boys Don't Cry.
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0: Sky, mais um som que você só ouve aqui na Kiss, Greta Van Fleet, You're the One, antes Mina Oil, Feeding Frenzy, Mr. Big, Next Time Around. E a nossa viagem continua pelas ondas do rock and roll no comecinho do seu dia, ao som de Living Color Time.
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0: Na rádio que não deixa o rock sair de você, Dream Theater, The Silent Man, antes, os lendários The Rolling Stones, Rain Fall Down, Alabama Shakes, Always Alright. Agora vamos para 1992 com Eric Clapton, Tears in Heaven.
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0: Like a Stone, Song do Old Slave pra fechar esta hora. Antes, Smith, Shoplifters of the World Unite. Billy Joe Armstrong, Heroes, com a participação do Jacob Armstrong. The Pretty Reckless, você ouviu Take Me Down. Já já, Total Russell.
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0: Bom dia! E eu quero agradecer a você que nos acompanha todos os dias, seja através do nosso aplicativo, do nosso site kissfm.com.br ou pelo nosso bom e velho dial. Você acabou de ouvir nesta sequência Silverchair, Anthem for the Year 2000, Incubus, Wish You Were Here, Hudugurus, Death Define. Seguimos agora com Foreigner, When It Comes to Love.
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0: Naked Eyes na Kiss. Ouvimos Always Something There to Remind Me. Antes, Sir Elton John com Pebble Wizard, Strokes Reptilia, Urge Overkill, Girl You Be a Woman Sun. Na sequência, Robastank The Reason.
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0: Madrugada 15, Santana com a Michelle Branch, The Game of Love, fechando a hora. Antes, Scorpions, Blackout, Noel Gallagher's High Fly Birds, Pretty Boy, John Anderson, Hold On To Love. A gente faz uma pausa, na volta tem Bon Jovi abrindo a última hora da Madrugada 15 de hoje com Wanted Dead or Alive.
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0: Nesta sequência, som do Bad Religion, No America. Ouvimos antes Museum Prizing, Fleetwood Mac, You Make Loving Fun, Talking Heads, Delay Don't Mind. Espero que você tenha um excelente dia, tenha um domingo maravilhoso, regado ao bom e velho rock and roll. Agora tem Franz Ferdinand, Take Me Out.
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0: do nosso acervo de clássicos de 1971, música tema de abertura do CSI, The Who, Bob O'Reilly antes, Kurt Smith e Holland Orzabal, Tears for Fear, Soul in the Seeds of Love, Paul McCartney, New, agora Big Country, Look Away.
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0: E ao som de The Police, Wrap It Around Your Fingers, fechamos mais uma edição da Madrugada Kiss. Ouvimos antes Imagine Dragons, Hear Me e No Doubt, Don't Speak. A Madrugada Kiss vai ficando por aqui, tá de volta amanhã a partir da meia-noite. E depois do intervalo, eu, Marcelo, retorno com muito mais rock and roll pra você no comecinho do seu dia.
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0: Olá, seja bem-vindo, bem-vinda. Por aqui é Marcelo com você e o melhor do rock and roll. Vamos juntos até às 10 da manhã. Obrigado pelo carinho e pela audiência, você que sintonizou o rádio nesse momento, você que me acompanha desde o início da madrugada, vamos juntos! E pra abrir a hora, Bad Religion, Sinai.

0: Esta meia hora fechamos ao som do Scorpions, Still Loving You, antes Skid Row, I Remember You, o trio power canadense Rush com Tom Sawyer, além do Peter Frampton, I Can't Stand It No More. Depois do intervalo, Kansas, Carry On Wayward Son.
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Esse não precisa nem de apresentação. O rei do rock Elvis Presley com A Little Less Conversation fechando a sequência. Antes, Talking Heads, The Lady Don't Mind, Linkin Park, ouvimos What I've Done. Agora você confere Pearl Jam com Even Flow.

0: E com Green Day, Holiday, fechamos esta hora de Rock and Roll aqui na Kiss. Antes, TSOL, Flowers by the Door. Depois do intervalo, de 1970, Black Sabbath, você ouve Paranoid.
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Tommy Gunn. Som do The Clash na rádio que não deixa o rock sair de você. Antes, Greta Van Fleet, Safari Song, Foo Fighters, Big Me. Bom dia, bom comecinho de domingão pra você que ligou o rádio neste momento. Por aqui é Marcelo e o melhor do rock and roll. Vamos juntos até às 10 da manhã. Agora tem Sisters of Mercy, Walk Away.

0: Som novo na programação da Kiss, Bella Black Shine fechando esta meia hora. Ouvimos Falling, antes Best You, What Are You Gonna Do? Depois intervalo, Kasabian, Days Are Forgotten.
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Bela sequência para começar bem o seu dia. Ouvimos Stereophonics, All in One Night. Antes, Arctic Monkeys, Snap Out of It, Franz Ferdinand, Take Me Out. Na sequência, Twisted Sister, We're Not Gonna Take It.

E com Queens of the Stone Age, Go With The Flow, fechamos esta hora de rock and roll aqui na Kiss. Antes, Oasis, Slide Away e o Van Halen, Feel Your Love Tonight. Intervalinho, na volta, a banda eletrizante AC/DC de 1980 e o Shook Me All Night Long.

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6: Agora 8:07, bom dia pra você. Bom domingo, hoje é dia 17 de maio, prazer tá com você. Vou dar um bom dia aqui pra nossa rede. O pessoal que tá ligado aqui em São Paulo, Litoral Paulista, Campinas, Ribeirão Preto, Rio de Janeiro, Brasília e região, Curitiba também, todos bem-vindos, bem-vindas. Para você que tá no nosso app, tá no nosso site, já vai mandando mensagem também. Nosso WhatsApp é o 998-274343, tá bom? Hoje é dia 17 de maio, como eu falei, e hoje é o Dia Mundial das Telecomunicações e também da Sociedade da Informação. Alexandre, o que é isso, né? A gente celebra algo que muitas vezes passa até despercebido no nosso dia a dia, né? É o poder de comunicar, é o poder da comunicação, da gente se conectar, trocando ideias, trocando histórias. Olha só que legal isso. Seja aí por uma ligação, né? Uma mensagem no zap, na internet, por exemplo, e pelas ondas do rádio, é claro, como a gente está fazendo aqui agora. E a tecnologia aproxima as distâncias, né? Mantém a gente assim, ó, em movimento, né? E quando a gente fala em comunicação, que chega longe, o rádio continua tendo esse papel essencial, importante, presente em diversos lugares e momentos também. É a gente aqui que informa, acompanha, alerta, dá risada, se emociona, chora. A gente xinga o rádio, né? A gente troca ideia com o rádio. Vai dizer que você não tá trocando ideia comigo aqui agora. Mesmo com tantas informações e transformações tecnológicas, o rádio, a gente aqui, ó, segue sendo esse meio tão acessível, tão rápido, tão humano, tão acolhedor, tão tete a tete, né? Conecta pessoas no tempo real. Mais do que tecnologia, cara. Até que essa fase de telecomunicação é sobre conexão, é sobre garantir que a informação chegue até aí, chegue até você. Né? E nesse dia vale reconhecer, então, a importância de todos os profissionais desse meio da comunicação. Todos, né? Mas eu tenho que puxar a tigelinha pro nosso lado aqui, que é do rádio, né? Bacana demais o rádio. Eu dou aula ali pra uma galera, no Senac. Eu falo muito sobre isso, né? A gente não tem outro recurso no rádio a não ser a voz. É ela que passa essa sensação. Tudo que eu quero dizer, às vezes eu tô com raiva, eu tô muito feliz. Tudo vai na base da nossa voz, tá bom? Que você tenha um excelente domingão. Um excelente domingão. A gente abre nessa vibe positiva, gostosa. 8:09. Bom dia.

8h23, um dos artistas mais completos. Esse é Bowie com Change. Ainda passou por aqui o Smash Mouth com AC/DC. E abri essa sequência com o Alan Parsons Project. 8h23, 998-87-4343. Para você mandar sua mensagem aqui para Kiss. Tem Black Kiss chegando por aqui.

0: Esse é o som do STP com Days of the Week. Mandar um abraço aqui pra Mariana Souza da Vila Mariana, Carlos Henrique Lima do Tatuapé, Fernando Oliveira da Moca, Ricardo Almeida Santana e a Juliana Martins também de Pinheiros. Ainda tem mensagens lá no nosso WhatsApp. Toca!
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0: Vamos lá para as mensagens. Tem muitas aqui, hein? Eu gosto demais quando a gente abre a hora e a galera já vem participando, cara. Veja só aqui. Quem é isso? O Robson. Fala, Robson. Bom dia.
2: Fala, Ale. Bom dia.
0: Bom dia, meu velho.
2: Robson Pereira, aqui do Jardim Zaira. Meu irmão, eu sou seu fã pra cá.
0: Opa!
2: Então, cara, dia da comunicação, cara. Nunca foi tão importante o papel da comunicação em Minas Gerais, né?
0: É verdade.
2: Seja pela mídia escrita, falada, televisada. Eu não quero entrar em espectro político de A mais B, B mais A. Mas hoje todo mundo fala sobre qualquer coisa na internet.
0: É verdade.
2: Tem especialista de qualquer coisa na internet.
0: É verdade, cara.
2: É informação de qualidade. Dita por gente responsável. Faz uma diferença mortal, até no sentido literal, na vida cheia do mundo.
0: Verdade, né? Verdade, velho.
2: Ali, forte abraço, cara. Bom domingo aí pra gente.
0: Pra você também, viu? Obrigado. Obrigado pela mensagem aí. É isso, né? Uma mensagem com responsabilidade. Fala, Miguelito.
3: Bom dia, Ale.
0: Bom dia.
3: Prazer em ouvi-lo nesse domingão.
0: Oh, prazer
3: chuvoso.
0: É meu.
3: É Miguel do IVG.
0: O que você manda,
3: Miguel? Um bom domingo pra você.
0: Obrigado. Manda mais um.
3: Cassiano. Bom dia, Lesão.
0: Bom dia,
3: Cassiano Prado. Hoje no Bexiga, brother. Hoje tem feira de antiguidades no Bexiga.
0: Hein?
3: Corre pra cá depois da rádio. Quem tiver ouvindo, a gente vai com coragem de encarar essa chuvinha vir pra cá.
0: É
3: só garoa aqui, hein?
0: Vem
3: pra cá, tem um monte de barraca montada, um monte de coisa legal.
0: Tá gostoso.
3: Vem pra cá, irmão. Vai ser um prazer te receber aqui. Você e toda a tropa aí.
0: Demorou.
3: Fica com Deus, ótimo plantão. Tamo junto aí desde manhãzinha, hein?
0: É isso aí.
3: Não deixa o rock sair da gente.
0: Nunca. Obrigado.
3: Bota fogo no parquinho, meu amigo.
0: Vamos botar fogo. Logo mais a gente coloca fogo no parquinho. Obrigado, viu, Cassiano? Bom trabalho pra você. 8h31. Ai, gente, eu ia pro intervalo, mas não vou, não. Eu vou tocar mais um aqui. Vou tocar aqui um Paramore. Paramore, top.

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1: Agora é 8h38. Bom dia pra você. Tá chegando na Kiss. Não deixa o rock sair de você. Tem Google Dolls.

0: do álbum Appetite Destruction. Esse foi o Guns N' Roses aqui na Kiss. Música lançada aí na década de 80, né? Esse álbum saiu lá em 1987. E você acabou de ouvir aqui na Kiss com Paradise City. 92 agora. 998-87-4343 para você poder mandar sua mensagem. Deixa eu falar do tempo aqui também. A previsão aí do tempo estável para hoje, né? Deu para dar uma olhada aí fora. Você viu como tá? O céu segue bastante nublado, chuva em vários momentos do dia. Vai ficar assim, oscilando o dia inteiro, vai e volta. Previsão do tempo não deve passar dos 22 graus hoje aqui na cidade de São Paulo. Então a dica, quando você for sair de casa, sai preparado aí. Guarda-chuva, capa de chuva, que o tempo não deve melhorar mais do que isso não, tá? 9:03 agora, eu já volto.
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Esse é o The White Stripes com Seven Nation Army aqui na Kiss 920 agora. Sempre eu conto umas histórias aqui, né? As resenhas, resenhas das músicas, inclusive. O som que eu vou rolar aqui, ele surgiu a partir de uma ideia central bem direta, sabe? Falar sobre a vontade de desacelerar, de ter uma vida mais simples, né? A composição foi construída em parceria entre os membros da banda. Foi o Jeffrey Steele, que já tinha experiência em transformar ideias do nosso cotidiano, sabe? Em letras mais faladas, narrativas, fáceis até de conectar pessoas. E nesse processo da escrita, o cara começa de forma bem numa sala de ensaio, sabe? Quando senta num canto, pega um violão, o clima mais calmo, a coisa vai sendo usada como base. E a partir disso, a letra foi sendo então montada em cima de imagens do dia a dia. Quais são essas imagens ali? Família, estrada, trabalho, descanso e a sensação de querer fugir daquela pressão da vida moderna, sabe? Te empurrando pra frente, sendo que você só quer dar uma pausa. Em vez de uma estrutura mais complexa, essa música foi pensada desde o início para ser direta, para ser uma conversa, igual a gente tá tendo aqui, já que hoje é dia da comunicação, né? Quando a demo foi ali apresentada pro resto da banda, a reação assim foi muito legal, foi muito positiva, porque os caras já queriam isso. O Gary, o John, eles já teriam gostado do fato da música soar bem honesta, né? Como a cara da banda, mesmo sendo mais leve do que os clássicos mais intensos do grupo. E olha que tem cada um, um melhor que o outro. Não houve resistência, sabe? Muito pelo contrário. Ela foi vista como uma faixa muito equilibrada, muito bem pensada. E na hora da gravação, a banda optou por manter esses arranjos mais enxutos, sem exageros, só para preservar a primeira sensação que a demo causou. Uma música sincera, sem complicação, que parecia já pronta para o primeiro violão. E foi assim que ela começou. Não é uma homenagem formal a uma pessoa específica quando eles cantam no show. E eles cantam quase em todos os shows. Mas sim é o espírito que guiou a banda. Família, estrada, amizade, vida sem excessos, né? Acredito que falta mais disso nas nossas vidas, né? Uma vida mais simples. 9h24, bom dia.

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1: 9h47, bora direto aí pro nosso WhatsApp. Fala, João, beleza?
2: Fala, Legomes. Fala, bom dia. João Sesson de São Bernardo.
1: Manda.
2: Cara, trabalhando aqui na marcenaria, ouvindo o seu horário, que é maravilhoso. Parabéns,
1: obrigado.
2: Obrigado. Sabe as palavras. E é isso aí. Tá nervoso, hein?
1: Tô nervoso.
2: Led Zeppelin, Judas Priest, é só alegria.
1: Bom dia.
2: Pra todos. Não deixa o rock sair de você jamais.
1: Nunca, João. Ulisses também mandou mensagem aqui. Fala, Lesão, beleza? Ulisses, obrigado. Obrigado pela mensagem aí, tá? Fiquei muito feliz, cara. Mais mensagens. Mensagens. Colocando um ponto aqui, vai.
3: Bom dia, Lesão.
1: Bom dia, velho.
3: Selmo de Brumadinho MG, beleza?
1: Beleza.
3: Vai ter uma galinhada aqui em casa hoje.
1: Opa.
3: Aí eu acho que não dá pra pedir música agora, mas mais tarde aí, quando é pra eu tocar um Bad Finger aí pra nós, número ótimo, eu agradeço muito.
1: Demorou.
3: Obrigadão, boa semana pra todo mundo aí, porque domingo é um dia que tem que aproveitar bastante, que passa voando quando a gente tá de folga.
1: Não é, cara?
3: E eu trabalho de plantão, né? Um final de semana sim ou não, né?
1: Tô ligado,
3: então hoje eu tô vendo que vai voar.
1: Vai voar, é verdade.
3: Obrigadão, abração pra todo mundo aí. Todo
1: abraço.
3: Mundo convidado pro almoço aqui.
1: Tá todo mundo convidado.
3: Vamos que vamos.
1: Vamos que vamos, Brancão. Obrigado, viu, velho? Manda mais um aqui, que eu colocar no ponto também. Vai, quem vem?
4: Bom dia, Ale.
1: Bom dia.
4: Bom dia, nação. Aqui
1: Marcião.
4: É o Márcio, de aplicativo da Vila Guilherme.
1: E aí, Márcio?
4: Na labuta aí também.
1: Tamo junto.
4: Nesse dia chuvoso, mas eu gosto assim, o tempo mais fresco, dá pra trabalhar mais tranquilo.
1: É, né?
4: Quis FM, não deixa o rock sair de você.
1: Bom caminho pra você, viu?
5: Alexandre Gomes.
1: Oi.
5: Bom dia a toda a nação roqueira.
1: Bom dia.
5: Aqui é a Nádia, falando diretamente de Cravinhos Interior, SP.
1: Aí, hein, Nádia?
5: Não deixa o rock and roll sair de você.
1: Nunca.
5: Descubra o rock and roll que existe dentro de vocês,
1: sempre.
5: Galera. Rádio Kiss FM, a melhor rádio que toca rock and roll de verdade.
1: É isso aí.
5: Alexandre Gomes, toca um clássico do rock and roll aí pra poder celebrar esse domingo.
1: Boa, boa.
5: Pode tocar U2.
1: U2?
5: Sunday, Blunt Sunday.
1: É, boa, hein? Mas já toquei U2. Toquei U2. Mas eu vou tocar logo mais, tá? Vou abrir aqui uma janela e vou tocar logo mais, tá bom, Nádia? Obrigado, tá? 998-87-4343. Vamos falar aqui pra você que tá pretendendo descer a serra. Tem gente que deve encerrar na chuva, né? Olha aí, Covias aí informa que a interligação Planalto está interditada nos dois sentidos, tanto para quem segue em direção a São Paulo, quanto para quem desce rumo ao litoral devido à presença de uma neblina intensa por ali. Nos demais trechos sob concessão, o movimento segue com boas condições nesse momento aí. Ainda há registro aí de chuva no trecho do Planalto, também na serra, incluindo pontos da própria interligação que exige a sua atenção muito redobrada, viu, motorista? A recomendação é manter velocidade reduzida, faróis baixos ligados, dirigir com cautela, já que a combinação de neblina, pista molhada, meu Deus do céu, é muito perigoso. Então vá com calma, vá tranquilo. O importante é você chegar bem lá, tá? A gente quer você inteiro aí. 9h51, Sheryl Crow, Sweet Child O' Mine.

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4: 10 em 1, bom domingo pra você, hein? Não deixa o rock sair de você, sim. Sammy Hagar com Rock and Roll.

16, esse é Green Day cantando Bob Dylan com Like a Rolling Stone. Falando nos Rolling Stones, vamos falar da banda aqui, que lançaram essa quinta-feira um videoclipe chamado In the Stars. Esse novo single faz parte do álbum O Foreign Tongues e chega oficialmente no dia 10 de julho. O clipe aposta numa proposta mais visual, bem ousada, né? Fazendo uma viagem por diferentes épocas da própria banda. Ele recria a banda dos anos 70 com o uso de tecnologia de deepfake, misturando essas imagens com cenas atuais, além da presença dos caras, dançarinos, personagens, que representam diversas culturas e subculturas ao redor do mundo, né? O novo trabalho terá 14 faixas inéditas e conta com participações de Paul McCartney, Robert Smith, Steven Winwood e também das gravações de Charles Watts, né? Mas o som que você vai ouvir agora aqui na Kiss, ele é lá de 1974 e leva o mesmo nome do single, It's Only Rock and Roll, 10:17. Bom dia.

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5: Pra você mandar sua mensagem, tá? Fica à vontade. Fala, Ricardo Anes.
6: Bom dia, Lesão. Bom dia. Feliz domingo à nação do rock.
5: Valeu.
6: É o Ricardo, motorista de aplicativo da região da Moca, Vila Prudente. É isso aí, Lesão. Esse domingo gostoso, essa temperatura, escutando rock é top aqui com você.
5: É bom.
6: Valeu. Bom domingo pra todo mundo aí, Lê.
5: Pra nós, velho. Um abraço.
7: Alê, bom dia. Tudo bom, meu?
5: Tudo jóia.
7: Prazer em falar contigo de novo. Mó tempo que não falo. Cena. Ô, meu, primeiramente, parabéns pelo seu livro, atrasado.
5: Obrigado.
7: Sucesso sempre, você merece, cara.
5: Valeu demais.
7: E vamos de Rolling Stones, essas bandas aí de 70 maravilhosas, Rolling Stones, os meus de cabeceira. Olha, outra coisa. Qual é o nome daquela locutora? Eu tava passando ontem à noite e tinha uma locutora lá, ali no horário das, acho que era umas 8 horas da noite, mais ou menos.
5: Dani Mel.
7: Grande abraço, meu irmão.
5: Um abraço.
7: Tudo de bom pra você.
5: Valeu, é a Dani Mel. Dani Mel que faz horário aqui. Meio-dia, né? Uma hora da tarde, mais ou menos. E também isso, né, de semana, dando suporte. Dani Mel, beijo, Dani Mel, pra você. Viu?
8: Bom dia, pessoal da Kiss FM. Quem fala é André, motorista de aplicativo da região da Moca.
5: Fala, Andrezão.
8: Cara, tá lindo hoje o dia.
5: Aí,
8: vai ficar melhor aí, se possível. Tocar um Jethro Tull pra gente aí, cara.
5: Olha, isso vai bem, hein?
8: Songs from the Woods. Valeu, não deixa o óbvio sair de você.
5: Valeu.
9: Bom dia, Lê.
5: Bom dia,
9: tudo
5: meu
9: certo, meu amigo.
5: Tudo jóia.
9: Alex Tobias, Londrina, Paraná.
5: O que você manda?
9: Domingão chuvoso.
5: Né?
9: Mas aqui curtindo o rock and roll com a Kiss FM, hein?
5: Sempre.
9: Não deixa o rock sair de você.
5: Nunca.
9: Aquele abraço.
5: Vai, mais uma. Manda o Mário aí.
10: Bom dia, Lê. Bom dia, nação rock and roll.
5: E aí, velho?
10: E aí, mano? Dia de chuva.
5: Não é?
10: Plantão.
5: Tamo junto?
10: Meu nome é Mário, sou professor de educação física.
5: Aí, Mário.
10: Imagina, chuva, dá aula no domingo. Meu,
5: é osso.
10: O que vai bastar é um LED aí depois, pra passar esse dia chuvoso.
5: Passar rápido, né?
10: Valeu, Lesão.
5: Valeu.
10: Bom domingo a todos aí do rock.
5: Obrigado.
10: Não deixa o rock sair de você.
5: Não.
10: Jamais.
5: Cara, quando o tempo fica assim chuvoso, a gente fala assim, cara, muito mais que passe rápido, né? Mas se passar rápido domingão, segunda-feira, ó, já tá aí batendo na porta, velho.

0: finalizar essa hora, aguenta aí que eu já volto.
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0: Agora 10h56. Bom dia para você que está chegando agora na Kiss. Hoje é dia 17 de maio. Domingão, cinzento, chuvoso, aqui em São Paulo, pelo menos, né? O dia vai ficar praticamente assim, o dia inteiro. Então é bom aproveitar, relaxar, aumentar o som para conferir rock e histórias, né, Kiss? Histórias. O som que eu vou rolar agora tem muita história, cara. O Paul ainda era muito jovem, né? Bem jovem, quando começou a carreira. Na cabeça daquela sensação estranha de estar cercado de gente e ao mesmo tempo completamente sozinho. Ele observava a vida das cidades, as conversas rápidas, os encontros sem nenhuma profundidade, sabe? E isso ia virando uma espécie de incômodo silencioso. Já sentiu isso? Você conversa, mas parece que é vazio. Parece comer aqueles salgadinhos de milho, sabe? Foi nesse clima aí que, sozinho com o violão, começou a brincar com uma ideia simples, quase uma frase jogada ali no ar, né? Não era uma história pronta, sabe? Nada é criado pronto, a gente vai construindo, inclusive o ser humano também, a gente vai se construindo como um ser humano melhor. Era mais como alguém tentando conversar com o próprio vazio. E aos poucos, o cara vai moldando aquilo em música, testando acordes, ajustando palavras, deixando a melodia respirar junto com o sentimento.

Gosto disso, né? Você vai deixando as coisas fluírem, vai sentindo na pele, vai sentindo a coisa. Quando o Paul acaba, começa então a cantar junto, o Paul e o Art começam a cantar juntos, essa música encontrou uma outra dimensão. As vozes dos dois deram um peso novo àquela solidão, como se o silêncio tivesse agora um eco, sabe? Gravaram uma versão simples, crua, só na voz e o violão, dentro desse universo folk que começava a ganhar espaço na época. Essa era a primeira versão, não chamou tanta atenção, não. A música parecia bonita, mas muito discreta. Até que algo inesperado aconteceu. Um produtor decidiu mexer na faixa sem avisar a dupla. Ele adicionou bateria, baixo, guitarra elétrica, transformou aquela canção íntima em algo muito mais intenso, muito mais radiofônico. Quando o Paul ouviu o resultado, a reação foi uma surpresa danada. Não era exatamente a música que ele tinha imaginado. Não era. Mas o mundo pensou diferente, né? Essa versão aí explodiu nas rádios e mudou completamente o destino da dupla, do Simon e Garfunkel. Aquilo que nasceu como um sussurro solitário acabou se transformando em um dos maiores hinos sobre a desconexão humana já escrita. E talvez seja exatamente aí que mora a ironia, né? Uma música sobre silêncio e isolamento acabou sendo ouvida por milhões e milhões de pessoas no mundo todo, fora que foi regravada inúmeras vezes, inúmeras. Noel Gallagher também gravou, Pentatonix também gravou. E claro, a mais conhecida versão ficou na voz do Disturbed, The Sound of Silence, na Kiss.

0: Esse foi o som do Metallica, One, aqui na Kiss. Que sequência, hein? Tivemos ainda o 30 Seconds to Mars com Kings and Queens. Ouvimos Pink Floyd com High Hopes. Ainda passou por aqui Black Sabbath. E abri essa sequência com Disturbed, com The Sound of Silence. 998874343.
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0: Acabei de falar, é o telefone aqui pra você poder mandar a sua mensagem via WhatsApp, galera mandando e participando. Gosto disso, hein? Vai, manda, quem vem?
2: Fala, Lê, bom dia.
0: Bom dia,
2: Lê. Isso aqui de Brasília. Abraço pra nação. Essa playlist, essas músicas, acho que elas têm que parar de tocar só final de semana, cara. Volta pra semana. Essa playlist que a gente precisa pra começar o dia de novo, relaxar. Bom domingo pra todo mundo aí.
0: Obrigado.
2: Abraço.
0: Abraço, obrigado. Mais uma mensagem aqui, é o Marcelão que vem pra cá. Cadê o Marcelão? Vai,
3: que
0: Marcelão.
3: Que é isso, você vai do rock and roll pesado. Com The Vision Bell, Pink Floyd, cara. Você é tá demais. Dentro do coração da gente, né?
0: Bom demais.
3: Um domingo como esse.
0: É.
3: Muito bom. É, a sua energia aí, com esses 10 anos de terapia, do seu livro, você consegue passar aí nas ondas sonoras do rádio, sabia?
0: Que legal.
3: Pô. Ótimo domingo pra nós, não deixa obrigado. O rock sair de você. Parabéns, Ale. Parabéns, cara.
0: Obrigado mesmo.
3: Muito orgulho aí.
0: Fico feliz, cara. Fico feliz.
3: Aí, olha só.
0: Ah, aqui, ó, mais um aqui.
4: Bom dia, Vani. Bom dia, nação. Bom dia, Ale. Bom dia, nação.
0: Boa.
4: Oh. Luiz Alberto, sou vamos caminhoneiro lá. E vamos lá. Enquanto a gente passa por várias regiões do país aí, sempre ouvindo a Kiss, aí eu pergunto, o que seria das nossas manhãs sem Vani Américo, sem o nosso Babu, com seu Tomou-lhe um Errou? Eita, é bom demais.
0: É verdade.
4: Titio Marco Antônio, Rosângela Alves.
0: Também.
4: Com sua reverência, não é?
0: É.
4: E claro... O nosso historiador Alexandre Gomes. Aí. O que seria de nós ouvintes? É uma satisfação maravilhosa poder ouvir aqui, Zé FM.
0: Legal,
4: valeu,
0: que legal,
4: Lê.
0: Que legal.
4: Valeu a todos aí.
0: Obrigado.
4: Kiss FM, nunca deixe o rock sair de você.
0: Nunca. É uma equipe sensacional, cara. O Reginaldo passando por aqui. Reginaldo Illes. Fala, abraço, Alezão. Abraço pra você também, né? A galera fala, eu ouvi Vani? Sim, a vinheta tava errada. Entrou Vani, mas a Vani também faz parte do time. Tá tudo certo, né? 998874343 pra você poder mandar tua mensagem lá, tá? Olha, depois, ó, de dias de incertezas e de muitos rumores nas redes sociais sobre aí um possível fim do Greta Van Fleet, finalmente uma boa notícia, hein? O quarteto de Michigan, que vinha mantendo um período de silêncio e poucos lançamentos, apareceu novamente para confirmar que não apenas seguem ativos, como também está trabalhando em novas músicas. A confusão começou depois de publicações mais enigmáticas da banda, que fizeram aí com que as pessoas levassem por esse lado, né? O encerramento das atividades. Mas agora, com o novo vídeo direto aí do estúdio, os músicos colocaram um ponto final nessas especulações. O Greta Van Fleet continua. E mais do que isso, o sinal é de um movimento, né? O hiato de lançamento que já preocupava os fãs parece estar chegando ao fim com promessa de coisa boa e nova no horizonte. Por enquanto ainda não há detalhes sobre datas oficiais ou projetos oficiais. Mas a mensagem é clara, a banda está de volta ao trabalho e o próximo capítulo da carreira está prestes a começar. 11h31, Greta Van Fleet na Kiss.

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4: Estamos de volta aqui na Kiss. Vamos falar aqui sobre a música Paranoid do Black Sabbath. É uma das músicas mais importantes da história do heavy metal. E também uma das mais diretas no repertório dos caras. É super rápida, né? Foi lançada lá em 1970 no álbum como eleva o mesmo nome. Essa faixa foi escrita quase como uma necessidade de última hora, sabe? Pra completar o álbum. Veja só. Ai, precisa. Tá faltando. Aí os caras sentaram lá. Rapidão, Tommy Iommi criou o riff principal, Geese Butler escreveu a letra, mas assim, coisa rápida, pra já. Nessa letra, fala sobre ansiedade, depressão, sensação de desconexão, e o narrador ainda descreve uma mente inquieta, cheia de pensamentos negativos, dificuldade de encontrar a paz. E aí, claro que isso acabou levando uma conexão muito forte com o público. Tanto, não só com o público, mas com a galera também que tem o Black Sabbath, que tem o Ozzy como referência, como o Megadeth, que regravou essa música. 11:39. Bom dia, nação roqueira.

0: 7h49. Já deu um pulo lá no nosso site, lá no kissfm.com.br. Está sim de notícia, hein? Alguns destaques lá. Evanescence lança clipe cinematográfico para Who Will You Follow. Korn, Monkey revela que banda já compôs quase 40 músicas para o novo álbum. Expectativa dos caras também no Brasil, hein? Robert Plant, no C6 Fest, a lenda que nunca parou de procurar, hein? E Billy Idol, músico, receberá prêmio pelo conjunto da obra no American Music Awards deste ano aí. Tem uma porrada de música, vai lá. Ai, é claro, não podia deixar de falar do Ivan Buzik. Aliás, Ivan Buzik é um cara gente boa demais, velho. Cara, saudades de você, Ivan. Tem que aparecer aqui, velho. Tá trazendo o melhor do blues no envolvente single com Let the Night Rockin'. Vale a pena você conferir. Vai lá no nosso site, dá uma olhada lá no kissfm.com.br, tá bom? Vamos aí pro nosso WhatsApp.
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0: E as mensagens chegando, mensagens do coração. 998874343.
2: Bom dia, Ale. Bom dia, nação. Eduardo, boa. Ruiz e família tomando café da manhã e acordando com essa seleção maravilhosa de músicas.
0: Quem? Vale a pena você conferir. Vai lá no nosso site, dá uma olhada lá no kissfm.com.br, tá bom? Vamos aí pro nosso WhatsApp.
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0: E as mensagens chegando, mensagens do coração. 998874343.
2: Bom dia, Ale. Bom dia, nação. Eduardo, boa. Ruiz e família tomando café da manhã e acordando com essa seleção maravilhosa de músicas tocada pela Kiss.
0: Boa.
2: Aí não tem como ficar dormindo.
0: Não
2: Black
0: dá.
2: Sabbath.
0: Não dá.
2: Metallica, Pink Floyd. É bom demais. Abraço a todos, valeu, excelente domênica, galera.
0: Obrigado, obrigado.
3: Oi, Ale, aqui é a Beth Ernesto.
0: Oi,
3: sua
0: Beth.
3: Fã incondicional.
0: Obrigado.
3: Eu ouço a Kiss há muitos anos.
0: Hã?
3: E a gente sempre tem as preferências, né?
0: Né?
3: Você é a minha disparada.
0: Ah, obrigado. Coraçãozinho.
3: Por sua simpatia.
0: Coraçãozinho pra você.
3: Por sua condução e principalmente, cara, como você prepara coisas incríveis aí pra nós.
0: Pra tirar da cama, né?
3: Parabéns, viu,
0: obrigado.
3: Ale? As suas seleções são incríveis.
0: Fico feliz.
3: A melhor demais. Daqui.
0: Feliz
3: um beijo.
0: Demais. Beijo pra você também.
4: Que programação é essa? Sua música top de linha. O negócio é muito, muito bom. O volume aqui do radinho, ó, só aumentando.
0: É isso aí.
4: É bom demais.
0: A
4: espanta
0: parte.
4: Até esse lado cinzento aqui, sabe? Domingão tá cinza,
0: é
4: mas
0: isso.
4: Espanta.
0: É isso.
4: A gente não para de trabalhar, né, Ali?
0: Nunca.
4: TJ, maridão trabalhando no livro dele, que a gente vai levar pra São Paulo logo mais, semana que vem.
0: Aí.
4: Eu tentando ajudar e a gente não para, mas
0: é
4: o mais gostoso é curtir você e a sua programação.
0: Obrigado.
4: Adoro
0: parte.
4: As histórias do rock que você traz, adoro as músicas que você seleciona.
0: Que legal.
4: É top de linha, Lê. É top. Não tem o que falar.
0: Coração.
4: Um beijo da Paty Balão aqui de Ribeirão Pires. Manda um alô aí pro Fernandão.
0: Fernandão!
4: E é isso, Lê. Vamos
0: Oi.
4: Curtir muito. Pra esse domingo ficar melhor ainda.
0: Melhor ainda.
4: Só com a Kiss FM.
0: Obrigado.
4: Grande beijo. Valeu, Lê.
0: Valeu. Fernandão, um abraço pra você. E é isso, parceria. É, tá ajudando, dando uma força no livro aí também, né? Obrigado, viu? Olha, 11h52 agora, vai mandando sua mensagem lá pra finalizar. A gente tá na reta final, daqui a pouco tem muito mais aqui na Kiss, mas tá na reta final. Enquanto não chegar o final, a gente vai de Black Kiss, Holding For You.

0: Cara, como eu gosto desse som, cara. Como eu gosto desse som. O Matchbox Twenty com Parade. O som foi gravado em 2013 e vem tocando com muito mais frequência aqui na Kiss. Gosto demais. Uma vibe gostosa, né? Falando em vibe gostosa, agradecer. Cara, como que a vibe foi gostosa hoje na rádio, né? É bacana demais quando existe essa conexão entre comunicador e quem tá ouvindo, quem tá sintonizado, quem tá participando. Obrigado demais, cara. O horário só é o que é, porque tem você do outro lado aí, nessa conexão incrível. Obrigado, tá? Continua seguindo a Kiss aí nas redes sociais, KissFM92.5. Tá lá no TikTok, tá no Instagram, tá no Face. Aproveita, me segue também. Tô lá no Instagram, alexandregomes.kiss. Vai ser uma honra ter você lá, seguindo, compartilhando, trocando ideia. A galera perguntando pra caramba, lê aí o seu livro. Vai lá no Instagram, tem as informações lá pra você adquirir o livro. Juízo na Ação, A Vida Não Parou Nem Eu. Vai lá, me segue, alexandregomes.kiss, tá bom? Eu tô indo nessa, a gente se fala semana que vem, sabadão que vem. A gente tá junto, mais uma vez. Juízo, bom fim de semana, bom domingo. Fica com Deus e até lá. Tchau.
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6: Muito bem, eu sou o Rich, estou por aqui até às 6.

0: Muito bem, rolando por aqui, Three Doors Down. When I'm Gone, When I'm Gone. Showzaço de bola, hein? 2h25, deixa eu dar um toque pra você. Daqui a pouquinho começa a Ídolos do Rock. E eu vou, hoje eu vou dar dois azulejos. Ontem, como foi aniversário do Ron James Dio, aniversário de morte, infelizmente. Então vou dar um azulejo do Dio e também um do Elvis Presley. Aí vocês vão pagar madeira. Vai lá no meu Instagram, Walter com W, Rich com dois Cs. Dá uma olhada lá como são os azulejos, que é uma parceria com a Carol Brasil personalizado. E aí você vai chorar, porque são bonitos pra caramba. Um do Dio e o outro do Elvis Presley, daqui a pouquinho no Ídolos do Rock.
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Tem gente aqui no WhatsApp perguntando sobre o Instagram, é Walter com W. Hit com dois C's, tudo juntos, viu? Tudo junto. Vai lá dar uma olhadinha como são os azulejos, Dil e também Elvis Presley, daqui a pouquinho no Ídolos do Rock.

0: Tudo bem, rolando por aqui, o Tio The Sweet Think. Faltando um minutinho para o Ídolos do Rock, que começa já já às 15 horas. Segura aí!
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3: Muito bem, eu sou o Rich, vamos juntos até às 6, começando o Ídolos do Rock. Agora é aquele momento em que a gente separa os homens dos meninos, hein? A partir de agora, a brincadeira é outra. Tá valendo nesse momento um azulejo do Elvis Presley, 998874343. Agora é um azulejo do Elvis Presley. Na segunda hora do Dio, a banda Dio, claro, o Ron James Dio. E eu vou começar com uma música em italiano, que não é o Maneskin, pode ter certeza. E nem premiada Forneria Marconi, até porque premiati eles, Maneskin canta em inglês. Mas eu vou começar com uma música em italiano, veja só.

Pois é, daí em 1900 e um pouco, aliás, em 54, falei 64, não. Em 54, 55 ele cantava assim. 64 veio depois. Não vou voltar no tempo aqui. Em 54 ele cantava assim. Aí em 57 ele já cantava assim.

E uma vez conversando com o Sebastian Bach, Sebastian Bach falou: Ron James Dio começou em 59 com Prophets. Falei: negativo, ele começou em 57 com Red Caps. Tanto que tá aí, ó. Aí já em 75, 76, com Rainbow, ele já cantava assim.

Por que que eu fiz isso? Porque, infelizmente, ontem foi aniversário de morte do Ron James Dio, um dos maiores vocalistas que o mundo já ouviu, de todos os tempos. Diane Black Sabbath, Ron James Dio nos vocais. Olhei por aqui também, Stargazer, Ron James Dio nos vocais, com Rainbow. E ainda Don't Talk to a Stranger, com a banda Dio. Para encerrar a sequência, a gente vai soltar os lobos aqui, ó.

Isso aqui foi uma singela homenagem a um dos maiores de todos os tempos, Ron James Dio. Shame on the Night. Melissa.

0: Rolando por aqui o Merciful Fate com Melissa. Segura a onda aí, eu volto já.
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0: Tudo bem, nesse momento tá valendo, sabe o que? Um azulejo do Elvis Presley. É a parceria com a Carol Brasil personalizado. E você vai pagar a madeira. Vai lá no meu Instagram, Walter com W, Rit com dois C's. Belezura? É claro que você conhece esse tremendo clássico. Physical Graffiti, do Led Zeppelin. Aliás, deixa eu mandar um beijo pra Dri Marra. A Dri Marra gosta muito de rock and roll. Dri, super beijão no coração, viu? Obrigado pelo carinho. Bom, Led Zeppelin, Cashmere. Se ele estivesse vivo, hoje estaria fazendo 68 anos. Tô falando do Paul Di'Anno.

O nome disso é obra-prima. Tremendo clássico do Led Zeppelin, Baby, I'm Gonna Leave You. Antes, rolou por aqui o Paul Di'Anno, terceiro vocalista do Iron Maiden, que muitos pensam que, que foi o primeiro, não foi, já contei a história. Rolou por aqui também o Cashmere do Led Zeppelin, que é um tremendo clássico. Tá valendo um azulejo nessa hora do Elvis Presley, que você pode concorrer pelo 998874343, belezura? E aí eu falo pra você, quem nunca, um dia pode até ser no seu quarto, ou na sala, ou mesmo no serviço, ou dentro do carro, e aí você tá tomando uma cerveja, tá tomando um uísque, e aí começa a rebobinar a fita, começa a dar um retrocesso, começa a lembrar das coisas da sua vida, coisas que você perdeu, que você ganhou. E quem nunca falou, pensou assim, pô, se eu tivesse meus 15 anos hoje, ou meus 20, faria isso, não faria aquilo, faria diferente, seria diferente, seria, sei lá. E aí você começa a rebobinar. E aí você começa a colocar na balança as coisas que você perdeu e as coisas que você ganhou. Quem fala melhor sobre isso é Elvis Presley.

0: Cara, essa música do Elvis Presley simplesmente maravilhosa. Aliás, eu gostaria de falar o seguinte, já falei isso várias vezes, vou repetir sempre. O público, o pessoal que interage nesse momento com Ídolos do Rock é completamente, completamente diferente. Cara, sinceramente, dá gosto de conversar e tocar as músicas para as pessoas que estão ouvindo aí o Ídolos do Rock. Cara, é completamente diferente. E olha que eu faço outros horários, mas é, já comentei isso, é completamente diferente. É uma coisa que extremamente prazeroso. Vamos ver aqui quem vai levar para casa. Maria Cecília de Miranda Quintal tem o RG, tem o final do RG 328. Maria Cecília de Miranda Quintal. Maria Cecília, você só não pode namorar no quintal, hein? Papai vai brigar, hein? Brincadeira à parte, 5 dias úteis, Paulista 2200 leva para casa o Azulejo do Rei, Elvis Presley. Maria Cecília de Miranda Quintal. Final do RG 328. Belezura? Beijo!
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2: Muito bem, agora tá valendo o azulejo do Dio. 998874343.
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0: O nome da banda é Mod Blues. Chuck Out of Turn, ao vivaço, 4:12. Rolou por aqui também no Woodstock. Janis Joplin. Eu vou mandar uma música aqui do álbum Talk, do Yes. Quem começa cantando é o Trevor Rabin. E aí ele faz até um efeito telefone. Mas vocês vão perceber a hora que entra o John Anderson. E no finalzinho da música, vocês vão perceber, vocês presta atenção no finalzinho da música, o que que o John Anderson faz com a voz. Ele dá uma subida que é simplesmente para quem nasceu para cantar.
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2: Cara, é o seguinte, ó, vou dar uma mudada, vou pros anos 80, pago uma madeira aí, ó.

inflação disparada. E o tio com a participação do Coreto Gospel de Soweto. Tem um tempinho já, eu fui no show dessa banda que eu vou tocar aqui agora. Isso é um tremendo clássico, é uma banda maravilhosa. Tem um cara deles aqui, salvo engano, mora no Rio de Janeiro. Tá morando atualmente no Rio de Janeiro. Mas a Anne Haslam canta assim até hoje. Renaissance.

Benedict Gale,

0: O nome do projeto é Who Cares? Tony Iommi, todo mundo sabe que é do Black Sabbath. Ian Gillan, do... todo mundo sabe que é do Deep Purple. Jason Newsted, que era do Metallica, e aí vai, é um tremendo clássico. Rolou por aqui também o Rick Wakeman e ainda Renaissance. Vamos saber quem vai levar para casa o azulejo do Dio. Adriana Marra tem final do RG 770-1. Adriana Marra tem final do RG 770-1. Acabou.
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Rolando por aqui, Aerosmith, quando temos 5:31. Living on the Edge. Segura aí, eu volto já com Echo and the Bunnymen.

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8: Kiss FM, não deixe o rock sair de você. Sejam todos muito bem-vindos com a programação mais rock and roll do planeta. Sim, sou eu, Vani Américo. Vamos juntos com Van Halen, Why Can This Be Love?

É o som do U2 na Kiss, uma das músicas mais doces da programação da Kiss FM, The Sweetest Thing. Antes, In Excess, The Strangest Party. E eu volto com Whitesnake. Espera aí. 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

0: Para fechar nossa hora, Pearl Jam, Sirens.
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3: De volta na Kiss, com a sequência mais roqueira do planeta, Tears for Fears, Shout!

o som de Creed, Rain, David Bowie, Ziggy Stardust e as bandas da nova geração arrasando, uma delas, Kings of Leon, Radioactive.

0: Duran Duran aqui, Save a Prayer, Mumford Turns, Tompkins Square Park, e na volta tem Bruce Springsteen.
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0: Pra fechar a hora, pra fechar a minha programação, ó, amanhã eu tô de volta às 5 com Don't Stop, hein? Uma hora direto sem nenhum intervalo comercial, depois tem o nosso Cafeteria com a sua participação, você pedindo o seu som, você participando do quiz e sabendo toda a história do mundo do rock and roll com o nosso Geração Kiss. Nas despedidas tivemos aí Måneskin, Life e Faith No More. Valeu, até amanhã!
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0: Ouvintes da Kiss FM, muito boa noite. Ivan Sader aqui falando para vocês. Começa agora mais um Rock Diversão, um programa com versões feitas por artistas consagrados e bandas novas e independentes. Então você vai ouvir aqui aquelas músicas que você gosta a vida inteira, cantada, executada, interpretada por outras vozes, outras pegadas, outras identidades. Esse é o Rock Diversão, que começa hoje muito triste. Estou muito triste ainda. Semana passada nem consegui falar muito do assunto, mas perdemos Luiz Carlini, um dos maiores guitar heroes do Brasil, meu querido amigo, foi meu professor de palco, a gente tocou muito junto ali no começo dos anos 2000. Carlini me ensinou muita coisa, me mostrou muita música boa, enfim, foi uma perda muito grande, muito precoce, 73 anos, tinha muita, muita guitarra para tocar, muito solo para fazer para gente ainda. Queria deixar aqui meus sentimentos para toda a família, para Sol, para o Roy, todos os filhos, netos, enfim. Pô, não tem nem muita palavra para falar, porque o Carlini foi um cara que marcou minha vida de verdade, além de eu admirar, ser um ídolo aí na guitarra, é um cara dócil, gente boa, por onde passava, tirava sorriso. E eu vou fazer a primeira trinca do Rock Diversão, as três primeiras músicas, em homenagem ao meu amigo que se foi no dia 8 de maio passado. E vai ficar para sempre em nossos corações, na nossa memória, e sua obra, seus solos vão ser eternos. Fica aí um legado maravilhoso para o rock and roll nacional. Então vamos ouvir aqui o Lobão fazendo Ovelha Negra num DVD ao vivo ali no Sexo Brutal, onde o Carlini toca com o Lobão. Então o solo que vocês vão ouvir aqui no DVD do Lobão é de Luiz Carlini. Na sequência a gente vai ouvir a Pitty fazendo Agora Só Falta Você, que é outra música icônica do Carlini com a Rita Lee, solo maravilhoso dele também. E na sequência eu vou tocar uma música de um artista chamado Darius Rucker, ele é o cantor da banda Hootie and the Blowfish. Eu tenho um projeto onde eu chamo guitarristas amigos para tocar no violão, chama Guitar Heroes no Violão. E eu tava gravando uma música com Carlini, que é justamente essa música que chama Wagon Wheel, é uma música do Bob Dylan. E o Darius Rucker, que é o cantor do Hootie and the Blowfish, tem uma carreira solo na country music e fez uma versão linda de Wagon Wheel. E a gente tava começando a gravar e não deu tempo. Mas fica aqui minha homenagem para esse querido irmão. Então aumenta o som para você ouvir esses solos de guitarra bem alto na sua orelha. Aumenta o som daí que eu solto o play daqui.
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0: Darius Rucker com Wagon Wheel, música de Bob Dylan, nessa versão maravilhosa, incrível, porque eu lembro muito do meu querido amigo Luiz Carlini. É, tivemos a Pitty com Agora Só Falta Você, e o Lobão abrindo com Ovelha Negra e solos dele, do nosso querido mestre. Um beijo, irmão. Obrigado por tudo, de verdade. Seguimos aqui então com o nosso rock de versão. E você conhece o Rock na Montanha? Rock na Montanha é um festival que acontece no alto de uma montanha, lá em Munhoz, Minas Gerais. É perto de São Paulo, dá 1h40 ali, na estrada, passa Bragança, e aí você chega ali, sobe uma serra e chega no alto da montanha. É um festival com uma estrutura maravilhosa, onde tem lugar para acampar, tem umas pousadas por perto, e você curte um rock and roll o dia inteiro, um line-up incrível. E a gente aqui do Rock Diversão, junto com o Rock na Montanha, vamos sortear para vocês alguns pares de ingresso no nosso Instagram. Então você segue lá, @rockdiversão.kissfm, e veja o nosso post que está fixado no nosso feed, para você poder participar e concorrer a ingressos ao Rock na Montanha. E daqui a pouquinho eu vou falar para vocês o line-up, vou dar o Instagram do Rock na Montanha também para vocês conhecerem mais do festival. Mas é para se programar e ir curtir com a família. Tem uma das maiores fogueiras do universo que eles abrem lá às 21 horas. Liga a fogueira e sai aquela fogueirada linda. Você vai no alto da montanha, uma noite, um céu maravilhoso. Eu já toquei lá com o trem. Espero voltar a tocar em breve, numa próxima edição. Mas fica aí a dica, Rock na Montanha, dia 4 de julho esse ano, 2026. Seguimos com a nossa programação musical, vamos ouvir David Cook, um dos vencedores do American Idol, canta muito. Foi lá entre os primeiros 10 American Idols, faz um tempinho já. Canta muito mesmo, fazendo Eleanor Rigby dos Beatles, e depois vamos ouvir aqui o Bad Wolves fazendo Zombie. Inclusive, um fato curioso, a Dolores, cantora do Cranberry, tinha ido para Londres para gravar com Bad Wolves essa versão. E ela faleceu num hotel em Londres quando ela tinha ido para gravar com os caras. Muito doido, não chegou a gravar a música. Mas eles lançaram uma baita versão legal, bem densa, bem bacana. Então aumenta o som aí que eu solto o play daqui. Rock Diversão, no ar!
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0: Bad Wolves com Zombie e tivemos David Cook com Eleanor Rigby. Esse foi o primeiro bloco do Rock Diversão. Vamos a um breve intervalo. Daqui a pouco estaremos de volta.
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0: Estamos de volta, Ivan Sader aqui. Você sabia que o Rock Diversão está em parceria com o Grand Prix, que é um programa aqui da Kiss FM, que rolam todas as quartas-feiras às 10 da noite, que é um programa só de banda autoral? Pois é, o Rock Diversão também toca autoral agora. A última música do nosso programa é sempre a vencedora do Grand Prix, da Pole Position, vencedora do Grand Prix. Daqui a pouco eu vou anunciar a banda para vocês. E por enquanto vocês ficam com o Steven Tyler fazendo Piece of My Heart, na sequência o Mr. Big com Wild World e depois o 311 com Love Song. Aumenta o som.
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0: 311 com Love Song, música do The Cure. Tivemos também o Mr. Big fazendo Wild World de Cat Stevens. E abrimos com Steven Tyler fazendo Piece of My Heart, música que ficou conhecidíssima com Janis Joplin nos vocais. Só que a música é de Irma Franklin, foi gravada originalmente por Irma Franklin. Então a Janis também é uma versão. Poderia ter tocado ela, mas essa versão com Steven Tyler, meu Deus do céu, como esse cara canta. Que coisa linda. 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É muito bacana. 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Vamos seguir então aqui para a nossa última sequência de músicas e anunciar também a banda que veio lá do nosso querido Grand Prix, que é outro programa daqui da Kiss FM, de músicas autorais, e a banda que ganhou lá o Pole Position no Grand Prix, reprisou no Grand Prix quarta-feira e vai tocar aqui hoje no Rock Diversão também. Então vamos ouvir agora o aniversariante da semana. Fez aniversário dia 14 de maio, agora quinta-feira passada, meu querido amigo Landau com Eu Sou Terrível. Na sequência, Stone Sour com Gimme Shelter, do Stones. E a banda vencedora do Grand Prix, a Pole Position, foi a Dead Clones com Party of Dead. Aumenta o som daí que eu solto o play da Kiss.
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0: Tá aí, Dead Clone, cheio de personalidade, banda que foi a vencedora da pole position do Grand Prix, do meu amigo Rafa e Brancão, que apresentam toda quarta-feira na Kiss, um programa só de música autoral de bandas novas e independentes. E a vencedora do Grand Prix reprisa aqui no Rock Diversão, então fiquem ligados que o Rock Diversão agora, além das nossas versões, a gente sempre termina com autoral aqui, pra fortalecer a cena, e o Dead Clones foi a escolhida da semana. Conheçam, arroba dead_clones, DEAD_clones, CLONES. Tivemos antes do Dead Clones, Stone Sour com Gimme Shelter, e o meu amigo Landau também, conheçam, Landau Oficial, baita artista, com Eu Sou Terrível. Esse foi o Rock Diversão de hoje, domingo, dia 17 de maio. Caraca, estamos chegando no meio do mês. É isso aí, galera. Fiquem agora com meu amigo Nazi, os Irmãos do Blues. E eu volto domingo que vem. Muito obrigado pela audiência, pela companhia. E boa semana a todos. Valeu, fui!
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5: Boa noite, ouvintes ligados na rede Kiss FM. Começou mais um programa Nazi e os Irmãos do Blues, que nesse mês de maio dedica a grandes vozes femininas. E hoje é o dia da grande cantora Nina Simone, que não se restringiu ao blues, é claro. Ela era uma cantora gospel, jazzista, erudita, de soul music. Mas merece estar aqui nesse mês de maio, né, junto com grandes nomes do blues.